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1: Um minutinho para as 10 da noite, motoristas que utilizam o sistema Anchieta Imigrantes devem ficar atentos à programação de obras e manutenção prevista para esta semana. A Ecovias Imigrantes realizará serviços de conservação entre hoje e 7 de junho em diferentes trechos das rodovias do complexo. As intervenções poderão provocar bloqueios temporários e alterações no tráfego em ambos os sentidos. Os trabalhos serão executados nas rodovias Anchieta, Imigrantes, Cônego Domênico Rangoni e também Padre Manuel da Nóbrega. O estado de São Paulo registrou uma queda de 29% no desmatamento da Mata Atlântica. Os dados são do Atlas da Mata Atlântica e foram divulgados pela Fundação SOS Mata Atlântica e pelo INPE. A área desmatada passou de 49 para 35 hectares no período analisado, o menor índice registrado no estado nos últimos anos. O resultado coloca São Paulo entre os estados com os menores níveis de desmatamento do bioma no país. Agora, 10 horas em ponto, voltamos com o Skank Dois Rios.

0: Michael Jackson com Akon, Hold My Hand, Stevie Wonder, All In Love Is Fair, e também Léo Jaime cantando Só. 10h28.
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0: O Carnaval de Santos já começou a ganhar forma para 2027. Neste sábado, o Parque Valongo recebeu o sorteio que definiu a ordem dos desfiles das escolas de samba na Passarela Drauzio da Cruz. O evento reuniu representantes das agremiações, sambistas e o público em uma grande festa da cultura popular. Os desfiles estão marcados para os dias 29 e 30 de janeiro de 2027, uma semana antes do Carnaval oficial. A doação de sangue é um procedimento seguro, realizado com materiais descartáveis e acompanhamento de profissionais capacitados. Todo o processo segue normas rigorosas para garantir a segurança tanto do doador quanto dos pacientes que receberão o sangue. Procure o hemocentro mais próximo e faça a sua doação.
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0: Harpo, San Francisco Night. Na saudade teve Chris Thompson, If You Remember Me. 11:03.
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0: E ninguém acertou as 6 dezenas da Mega Sena sorteadas neste sábado e o prêmio principal acumulou. Com isso, a estimativa para o próximo concurso é de R$16 milhões. No Piauí, 19 apostas acertaram 4 números e ganharam um prêmio de R$2.585. As dezenas sorteadas foram 2, 14, 21, 22, 34 e 44. O aplicativo SP Mulher Segura já reúne mais de 64 mil usuárias em todo o estado de São Paulo. A ferramenta, criada para auxiliar mulheres em situação de risco, oferece recursos como registro de ocorrências, botão do pânico e acesso à rede de proteção. Desde o lançamento, o aplicativo registrou mais de 16 mil acionamentos do botão do pânico e cerca de 2.500 boletins de ocorrência. Quando acionado, o sistema permite o envio imediato de viaturas ao local da ocorrência.
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0: Starship, Nothing's Gonna Stop Us Now. Também Caetano Veloso com Sonhos. Chris de Burgh, Flying, com um grande sucesso de 1975. Agora 11h27 na Saudade FM. 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

Michael Bolton, Missing You Now. Na Saudade teve Boca Livre, Quem Tem a Viola. Ouvimos também Fábio Júnior, 20 e poucos anos, ou Jarro. E encerrando a minha programação de hoje, tem Madonna, Don't Cry For Me, Argentina. Beijo grande da Adriana Lima, eu agradeço demais a sua companhia aqui na Saudade FM. E o nosso próximo encontro amanhã, 8 da noite, na maior rádio flashback de todo o Brasil. Aguardo ansiosamente pela sua companhia. Beijo e até amanhã. Tchau, tchau.

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0: Martino Filgueiras 80.
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1: Áries. Neste início de semana, ariano, coloque no papel o que você precisa fazer para ao longo dos meses conseguir realizar. Então, é priorizar.
2: Touro.
1: Empregue essa energia, taurino, que está recebendo de Marte e direcione não só para atividades físicas, como também para seus empreendimentos.
2: Gêmeos.
1: Sua vida, geminiano, anda numa mudança só e isso faz parte do processo planetário que está vivendo. Mantenha seu ritmo e sua natural flexibilidade.
2: Câncer.
1: Agora, canceriano, você conta com 3 astros em seu signo. Eles tendem a lhe ajudar muito a diversificar sua vida e conhecer e ter novas experiências.

0: Oliveiras 80.
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1: Leão.
2: Tenha mais critério, leonino, com suas atitudes impulsivas ao ter que tomar decisões ou mesmo dirigir algum tipo de veículo. Razão agora é importante.
1: Virgem.
2: Preste atenção, virginiano, nesta semana com alguns assuntos que surgirem. Você deve evitar a arrogância, o orgulho e a vaidade. Seja flexível, ok?
1: Libra.
2: Você bem sabe, libriano, que as coisas não andam fáceis, pois elas tendem a surgir positivamente e de repente mudarem. Então, seja paciente.
1: Escorpião.
2: Existem astros de escorpião lhe atacando negativamente, mas outros lhe auxiliando. Portanto, saiba avaliar o que é melhor para você.

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1: Sagitário.
2: Dê mais atenção para sua vida social, sagitariano. Esteja com pessoas, visite lugares, principalmente os que não conhece, e sejam próximos a você.
1: Capricórnio.
2: Hoje, capricorniano, a lua no seu signo, tende a lhe deixar mais emotivo e levantar temas do passado. Não se deixe levar pelas impressões do dia.
1: Aquário.
2: Aproveite esta semana, aquariano, para fazer reflexões sobre sua vida e o que você realmente quer para o seu futuro. Tudo tende a se encaixar.
1: Peixes.
2: Desacelere um pouco, pisciano, para entender melhor o que se passa à sua volta. Você perceberá que não está vendo alguns detalhes.
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0: Olá, bom dia. Eu sou o Davi Rangel. Prazer ter você na sintonia. Nós vamos juntos a partir de agora até às 11 da manhã. 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
0: 71, bom dia, Rose de Oliveira.
2: Bom dia, Davi, bom dia, ouvinte. O seu encontro diário de música e informação está começando agora no Conexão. Hoje é terça-feira, dia 2 de junho. Vamos aos assuntos que estão movimentando o Brasil, o mundo e também a nossa região.
0: Lula lidera o cenário contra Flávio Bolsonaro e empata com Caiado e Zema, aponta a pesquisa.
2: Polícia investiga suspeita de fraude em contrato de 108 milhões de reais de Wi-Fi em São Paulo.
0: Ecovias prevê até 337 mil veículos rumo à Baixada Santista no feriado de Corpus Christi.
2: João Fonseca busca vaga histórica na semifinal de Roland Garros após eliminar Djokovic.
0: Fique com a gente, participe e siga arroba Conexão Saudade FM.
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0: 73.
2: Eleições 2026. Pesquisa divulgada nesta segunda-feira pelo Instituto Real Time Big Data aponta o presidente Luiz Inácio Lula da Silva à frente do senador Flávio Bolsonaro em um possível segundo turno das eleições de 2026. No cenário testado, Lula aparece com 45% das intenções de voto contra 40% de Flávio Bolsonaro. Já em disputas contra Ronaldo Caiado e Romeu Zema, o presidente registra empates dentro da margem de erro. Lula tem 43% contra 43% de Caiado e 40% de Zema.
0: Nos demais cenários, Lula apresenta vantagem mais ampla. Contra Renan Santos, o petista marca 46% contra 30%. Já diante de Aécio Neves, registra 47% das intenções de voto contra 23%.
2: A pesquisa ouviu 2 mil eleitores entre os dias 29 e 30 de maio. A margem de erro é de 2 pontos percentuais e o levantamento está registrado no Tribunal Superior Eleitoral. Apenas repassando aqui os números, em disputas contra Ronaldo Caiado e Romeu Zema, o presidente registra empate dentro da margem de erro. Lula com 43%, Caiado também 43% e Zema 40%.
0: A Polícia Civil de São Paulo realizou nesta segunda-feira uma operação que investiga suspeitas de fraude em um contrato de 108 milhões de reais por ano para a instalação de Wi-Fi gratuito na capital paulista. A ação tem como alvo o Instituto Conhecer Brasil, organização responsável pelo acordo firmado com a Prefeitura. Olha, segundo as investigações, o contrato previa a instalação de 5 mil pontos de internet gratuita até junho de 2025. Mas cerca de 3.200 foram entregues até o momento.
2: Durante a operação, foram apreendidos computadores, celulares, documentos e notas fiscais em endereços ligados à ONG e também em órgãos da administração municipal. O prefeito de São Paulo, Ricardo Nunes, saiu em defesa da empresária Karina Gama após a operação. Em entrevista, Nunes afirmou considerar Karina uma mulher decente e trabalhadora e levantou a hipótese de que a investigação possa ter motivação política. Ao falar sobre a hipótese de que recursos do contrato tenham sido utilizados na produção do filme Dark Horse, Nunes afirmou que caso a investigação tenha como motivação a ligação da empresária com o projeto, a situação seria grave.
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1: 7:12.
2: A Marinha do Brasil confirmou nesta segunda-feira a identidade do corpo encontrado próximo à praia do Pedro Arnaldo em Ilhabela. A vítima é Deorge Pereira Bernardino, que estava desaparecido há 7 dias após um passeio de jet ski. A identificação também foi confirmada pela irmã dele nas redes sociais. O acidente aconteceu no dia 24 de maio, durante uma confraternização. Deorge e uma amiga saíram juntos na embarcação e desapareceram horas depois. Antes do passeio, Deorge chegou a publicar um vídeo pilotando jet ski. O caso segue sendo investigado.
1: Os Estados Unidos propuseram aplicação de tarifas de 25% sobre produtos brasileiros após a conclusão de uma investigação comercial contra o Brasil. O escritório do representante comercial americano afirmou que políticas e práticas do governo brasileiro são consideradas irrazoáveis e prejudicam o comércio dos Estados Unidos. A medida foi tomada com base na legislação comercial norte-americana e agora será submetida à consulta pública. O documento prevê exceções para alguns produtos.

0: O ano de 1983, Joe Esposito, Lady, Lady, Lady. São 7:22.
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0: Atenção motoristas, vamos ao sistema Anchieta Imigrantes, segundo a Ecovias, Anchieta no sentido São Paulo, quilômetros 20 ao 16 e 13 ao 10. O trânsito neste momento lento devido ao alto fluxo de veículos. O mesmo acontece na Imigrantes também no sentido São Paulo, quilômetro 18 ao 14. A interligação Baixada sentido Anchieta também com trânsito lento devido ao alto fluxo de veículos. O esquema em operação é o 5x5. O rodízio no centro expandido de São Paulo hoje vale para placas final 3 e 4. Nas rodovias Cônego Domênico Rangoni e Padre Manuel da Nóbrega, o trânsito segue normal.
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0: 7:23.
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10: A Prefeitura de Guarujá inicia nesta quarta o atendimento itinerante do Cadmóvel, levando os serviços do Cadastro Único para mais perto da população. A primeira ação acontece no bairro Perequê, em frente ao Instituto Alimentando Bem, a partir de 1:30 da tarde. A iniciativa tem como objetivo facilitar o acesso das famílias aos programas sociais do governo federal. Atualmente, os atendimentos do Cadastro Único em Guarujá são realizados na Vila Santo Antônio.
0: A cidade de Santos recebe nesta terça-feira mais uma etapa das filmagens do longa-metragem Clamor. As cenas serão gravadas no Centenário Hotel Atlântico, no bairro do Gonzaga. Para viabilizar os trabalhos da produção, haverá interdições temporárias no trânsito durante o período da manhã. A Companhia de Engenharia de Tráfego de Santos informa que o trecho da Avenida Ana Costa, entre a Praça da Independência e a Avenida Presidente Wilson, terá bloqueio total entre 9:30 e 11:30 da manhã. Agentes de trânsito estarão no local para orientar motoristas e monitorar a circulação.
10: Dois ataques de tubarão registrados em apenas 2 dias no litoral da região metropolitana do Recife voltaram a acender o alerta sobre os riscos nas praias pernambucanas. Nesta segunda-feira, uma jovem de 19 anos foi atacada na praia de Boa Viagem, no Recife. No dia anterior, um menino de 11 foi mordido por um tubarão na praia de Piedade, em Jaboatão dos Guararapes, e segue internado em estado grave. Especialistas afirmam que a concentração desses casos na região está relacionada a uma combinação de fatores ambientais e da ação humana ao longo dos anos.
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1: 7h34.
2: Mais de 500.000 de camisetas de times e seleções apreendidas no posto de Santos devem ser destruídas pela Receita Federal. As mercadorias apreendidas somam 97 toneladas e têm valor estimado em 17.800.000 reais. Segundo a Receita, os produtos poderão ser reciclados e transformados em novos itens, como tecidos, telhas para construção civil ou outros materiais. Os resíduos resultantes do processo também poderão ser destinados a leilão.
3: Os Correios registraram prejuízo de 3 bilhões e 16 milhões de reais no primeiro trimestre de 2026. O resultado negativo é quase o dobro do verificado no mesmo período do ano passado, quando o rombo foi de 1 bilhão e 700 milhões de reais. Segundo a estatal, houve queda nas receitas, mas também redução dos custos operacionais em meio ao processo de reestruturação da empresa. O balanço também foi impactado pelo reconhecimento de uma dívida potencial de 1 bilhão e 60 milhões de reais relacionada a ações trabalhistas. Em 2025, os Correios já haviam registrado um prejuízo de 8 bilhões e meio de reais, o pior resultado da história da companhia.
2: Um terremoto de magnitude 6.2 foi registrado durante a madrugada no Mar Tirreno, próximo à costa da Calábria, no sul da Itália. O abalo ocorreu pouco depois da meia-noite e teve epicentro a cerca de 250 quilômetros de profundidade. O tremor foi sentido em diversas regiões do sul italiano, incluindo Campânia, Puglia, Basilicata e Sicília. Segundo a Defesa Civil italiana, até o momento não há registros de feridos nem de danos materiais. As autoridades seguem monitorando a situação.
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0: 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George Michael, Freedom 90. Agora são 7:46. Uma ótima manhã nesta terça para você.
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4: As informações das travessias litorâneas, de acordo com o Departamento Hidroviário, a travessia de pedestre Santos Vicente de Carvalho apresenta 12 minutos de espera, com 3 embarcações operando no momento. Bertioga, Guarujá, 20 minutos é o tempo estimado, com 2 embarcações. Santos, Guarujá, Santos tem 15 minutos, Guarujá 30 minutos e 7 embarcações operam neste momento. São Sebastião e Ilhabela, 30 minutos de espera, com 4 embarcações.
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7: Bom dia a todos. Segundo a meteorologia, teremos uma terça-feira de bom tempo, mas com céu parcialmente nublado durante o dia em várias áreas do litoral paulista. Ainda podemos ter chuva passageira e isolada em alguns momentos. As temperaturas hoje oscilam entre a mínima de 16 e a máxima de 22 graus. O vento vai soprar fraco de quadrante sul e o mar vai ficar calmo na maioria das praias da Baixada Santista. É isso aí, logo mais à tarde eu volto com a previsão para amanhã.
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1: 7h57. A Ecovias Imigrantes prevê a passagem de até 337 mil veículos pelo sistema Anchieta Imigrantes em direção à Baixada Santista durante o feriado de Corpus Christi. A movimentação deve ocorrer entre amanhã, dia 3 e 7 de junho, com um aumento significativo do fluxo nas rodovias que ligam a capital ao litoral. Para garantir mais segurança e fluidez no trânsito, a concessionária anunciou a adoção de operações especiais. Na quarta-feira, será implementada, ou melhor, implantada a operação Descida, favorecendo o acesso dos motoristas ao litoral. Já no sábado e domingo, a prioridade será a volta dos turistas à capital com a operação Subida.
2: Complementando a informação, o rodízio municipal de veículos em São Paulo será suspenso durante o feriado. A suspensão vale tanto para quinta de feriado quanto para sexta-feira. Também serão suspensas as restrições para veículos pesados, além das limitações de circulação de caminhões em áreas específicas da cidade.
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1: 8:06.
2: A Policlínica da Alemoa suspendeu temporariamente os atendimentos para a realização de reformas estruturais. A unidade de saúde ficará fechada durante o período das obras e retomará as atividades na próxima terça-feira, dia 9, a partir das 7 da manhã. A medida tem como objetivo melhorar as instalações e as condições de atendimento à população. Em caso de dúvidas, os moradores podem entrar em contato com a unidade pelo telefone disponibilizado pela Prefeitura, que é o 13-3299-7855.
1: O Instituto Adolfo Lutz informou que foi descartada a suspeita de ebola em um paciente internado na capital paulista. Segundo o laboratório, não foi identificado o material genético do vírus nas amostras analisadas. O homem, de 37 anos, segue internado no Instituto Emílio Ribas e seu estado de saúde é considerado grave. Os exames confirmaram a presença de uma bactéria responsável pela meningite meningocócica. O paciente veio da República Democrática do Congo, país que possui áreas com registros de transmissão de ebola.
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0: Saudade FM, eu amo essa rádio. Alejandro Santos, coração partiu. São 8:15.
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0: Muito bem, vamos às ruas e avenidas na cidade de Santos nesta manhã de terça-feira. Segundo o Waze, existem vários pontos de lentidão. Um deles, como sempre, nesse horário da manhã, né? Chegada a Santos ali pela Anchieta, acessando Martins Fontes, trânsito lento devido ao grande número de veículos. Região da Praia, na divisa com José Menino, também trânsito complicado nesta manhã. O Canaum, ou seja, Pinheiro Machado, já sentido centro, passando pela Joaquim Távora, atravessando a Rangel Pestana, também complicações nesta manhã. Você que circula em Santos agora na Carvalho de Mendonça, entre Canaum até chegar a Ana Costa, vai encontrar lentidão pelo caminho. Francisco Glicério, entre Canal 2 até chegar na costa, o Waze informa aqui que teve um acidente nesta manhã, agora há pouco, né? Um acidente ali provocando lentidão na via. A Ana Costa também sentiu do centro, com pontos de lentidão em toda a sua extensão. Outro ponto complicado nesta manhã é Conselheiro Nébias, ali próximo à praia, também sentido centro. E segundo o Waze, existem vários pontos aí pela cidade de Santos com buracos, né? A Lobo Viana é um deles, com buracos na via, a Galhão Carvalhal também no Gonzaga, Siqueira Campos Canal 3 também com buracos, a Sérgio da Costa Mate lá no centro, lá também no Porto, também com lentidão devido a buracos pelo caminho. Presidente Wilson, alerta aqui do Waze, seguindo perigo no caminho devido várias vários buracos aí e toda a via. Então, muita atenção motorista nesta manhã, além do trânsito intenso, cuidado com os buracos.
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1: 8h26.
2: O restaurante Escola Estação Bistrô completa 14 anos de atividades nesta sexta-feira na Estação do Valongo, em Santos. O projeto une gastronomia, capacitação e desenvolvimento humano em um dos principais pontos históricos da cidade. Para marcar a data, o restaurante promove uma programação especial entre hoje e sexta-feira, com menus completos ao valor de R$ 97,14 por pessoa. Mantido pela Universidade Católica de Santos, em parceria com a Prefeitura e com o apoio do programa PetroChef, o projeto já capacitou mais de 500 jovens e adultos em situação de vulnerabilidade social.
1: A Universidade Santa Cecília recebe entre os dias 9 e 13 de junho o primeiro simpósio internacional de microplásticos em ecossistemas aquáticos. O evento reunirá pesquisadores e especialistas do Brasil e do exterior para debater soluções e novas técnicas de pesquisa voltadas ao combate da poluição por microplásticos. O tema ganha destaque especial na Baixada Santista, já que o sistema estuarino de Santos e São Vicente abriga o Rio dos Bugres, apontado como um dos mais poluídos do mundo por microplásticos. Simpósio é uma parceria entre o Instituto Ecofaxina e o Instituto de Pesquisas Energéticas e Nucleares, com o apoio da Unisanta.
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0: Shania Twain, You're Still One.
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0: No sistema Anchieta Imigrantes, segundo a Ecovias, Anchieta sentido São Paulo, quilômetros 20 ao 16 e 13 ao 10. O trânsito continua lento devido ao alto fluxo de veículos. O mesmo acontece na Imigrantes, também no sentido capital, quilômetro 18 ao 14. Sentido litoral, na Anchieta e Imigrantes, o trânsito segue normal. O esquema de operação é o 5x5. O rodízio no centro expandido de São Paulo hoje vale para placas final 3 e 4. Nas rodovias Cônego Domênico Rangoni e Padre Manuel da Nóbrega, o trânsito segue normal. Nas travessias litorâneas da região, segundo o Departamento Hidroviário, entre Santos e Guarujá, neste momento, 8 balsas estão em operação. O tempo estimado de espera, 15 minutos em ambos os sentidos. Na travessia de pedestres, entre Santos e Vicente de Carvalho, 2 embarcações fazem o trajeto, com o tempo estimado de 20 minutos em ambos os sentidos. São Sebastião e Ilhabela tem 3 balsas operando agora, com 30 minutos o tempo estimado também em ambos os sentidos. Bertioga, Guarujá, 2 balsas em operação, com o tempo estimado de 20 minutos, ambos os lados.
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1: 8 horas 44 minutos.
2: Agora a gente fala de esportes. O brasileiro João Fonseca entra em quadra nesta terça-feira pelas quartas de final de Roland Garros. O adversário será o tcheco Jakub Mencik, em partida marcada para as 13h15 da tarde, pelo horário de Brasília. Aos 19 anos, Fonseca faz campanha histórica em Paris e chegou às quartas de final após derrotar o norueguês Casper Ruud por 3-1. Antes disso, o carioca também fez história ao vencer Novak Djokovic, tornando-se o primeiro brasileiro a derrotar o sérvio na chave principal de um torneio.
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4: Rota 2026 no ar, eu sou o Guido Nunes e todo dia eu trago para você uma curiosidade de Copa do Mundo, para te colocar no clima do Mundial. Sabe qual foi o único jogador da história das Copas a marcar gol em todos os jogos que disputou? Não foi Pelé, nem Maradona, nem Ronaldo, muito menos Messi. Nenhum deles conseguiu. Em 92 anos de Copa do Mundo, só um jogador conseguiu essa marca, e ele é brasileiro. Estou falando de Jairzinho, Copa do Mundo do México em 70. O Brasil disputou 6 jogos. Em todos eles, Jairzinho marcou contra a Tchecoslováquia, Inglaterra, Romênia, Peru, Uruguai e na final contra a Itália. 6 jogos, 7 gols. E o Brasil levantou a taça. Mais de 50 anos depois, o recorde ainda não foi batido. Esse foi o Rota 2026. Até mais.
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0: Gilberto Gil, eu só quero um xodó. Agora são 8 horas e 57 minutos.
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0: 8h58.
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0: Confirmando, faltando 2 minutos para as 9 horas.
5: Temperatura na marca dos 19 graus.
0: Esses foram alguns destaques de hoje.
5: Lula lidera cenário contra Flávio Bolsonaro e empata com Caiado e Zema, aponta pesquisa.
0: Polícia investiga a suspeita de fraude em contrato de 108 milhões de reais em Wi-Fi em São Paulo.
5: Ecovias prevê até 337 mil veículos rumo à Baixada Santista no feriado de Corpus Christi.
0: João Fonseca busca vaga histórica na semifinal de Roland Garros após eliminar Djokovic.
5: E assim a gente chega ao fim de mais um Conexão Saudade. Você também pode ficar ainda mais perto da gente pelas redes sociais. Continue com a nossa programação. Nova edição, logo mais, às 5 da tarde.
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99,7. Quem ouve lembra, né? Bom demais. Kiko Zambianchi, Rolam as Pedras. Também recordamos Queen, Somebody to Love e Débora Blando, Innocence.

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0: 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O ano de 82, recordamos a nossa programação. Boys Town Gang, Can't Take My Eyes Off You. Também curtimos Ed Mota, Colombina e Robbie Williams, Feel.
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0: O projeto Vem Pra Orla está de volta a Santos e começa no dia 14 de junho. A iniciativa vai fechar um trecho da Avenida da Praia aos domingos para oferecer lazer, esporte e cultura gratuitamente à população. As atividades acontecerão nas avenidas Vicente de Carvalho e Bartolomeu de Gusmão, entre a Avenida Ana Costa e a Rua Ricardo Pinto. A programação é voltada para todas as idades e será realizada das 10 da manhã às 2 da tarde. Apenas na estreia, o evento começará às 11 horas da manhã por causa da meia de Santos. O governo do estado de São Paulo endureceu as regras para punir casos de maus tratos a animais. Uma nova resolução amplia o rigor das penalidades para situações de crueldade, abandono, ferimentos e reincidência. As multas poderão variar de 3.000 a 50 mil reais por animal, dependendo da gravidade da infração. A medida vale para animais domésticos, silvestres, nativos e exóticos.
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0: Agora são 10 horas e 28 minutos. Os Paralamas do Sucesso, Saber Amar. Também curtimos em nossa programação Lionel Rich, Stankin' You e Milton Nascimento, Canção da América.
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0: 10h29.
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0: O ano de 1992, John Secada, Do You Believe in Us? Também curtimos Sandra de Sá, Olhos Coloridos. E Darryl John Waltz, One on One.
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0: A Prefeitura de São Vicente lançou a campanha Aqueça um Amigo, voltada à arrecadação de itens para proteger cães e gatos durante o inverno. A ação segue até o dia 31 de agosto e recebe doações de mantas, cobertores, caminhas, lençóis e jornais. As contribuições podem ser entregues nas unidades da UBASA, na área insular ou da área continental, de segunda a sexta-feira. As feiras de adoção, realizadas em frente ao Paço Municipal, também estão recebendo peças de inverno para os animais. O Carnaval de Santos já começou a ganhar força, né? E ganhou forma aí para 2027. Pois é, neste sábado, o Parque Valongo recebeu o sorteio que definiu a ordem dos desfiles das escolas de samba na Passarela Drauzio da Cruz. O evento reuniu representantes das agremiações, sambistas e o público em uma grande festa da cultura popular. Os desfiles estão marcados para os dias 29 e 30 de janeiro de 2027, uma semana antes do carnaval oficial. Agora são 10h59, eu, Davi Rangel, volto amanhã às 7 da manhã. Cíntia Moran vai com você até 3 da tarde. Ótima terça para você, obrigado pela sua audiência. Continue com a gente.
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0: Palmeiras 80.
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1: Bom dia, 11/2, uma excelente terça-feira, você que sintoniza ZYM 717, Saudade FM, transmitindo em 99,7 MHz. Eu sou a Cintia Moran, tô chegando e fico até às 3. E na próxima hora nós vamos ouvir grandes sucessos nacionais e internacionais que eu tenho certeza fazem parte da trilha sonora da sua vida. E entre eles...

0: Felicity, Dudu, Dedada, Simone Alma e Fornal Blondes, WhatsApp, canção de 1993. 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
0: Bom dia, 11:31.
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0: Tema do filme Karate Kid, aqui nas ondas da saudade, Glory of Love com Peter Cetera e antes, Biquíni Cavadão, Vento Ventania. Agora 11h54, bom dia pra você.
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0: O governo brasileiro ainda avalia os impactos da decisão dos Estados Unidos de classificar facções criminosas brasileiras como organizações terroristas estrangeiras. A medida deve incluir grupos como o PCC e o Comando Vermelho em uma lista oficial norte-americana. A expectativa é que a decisão entre em vigor nos próximos dias. Segundo especialistas, o Brasil tem poucos mecanismos diplomáticos ou legislativos para impedir a adoção da medida pelo governo dos Estados Unidos. E a Prefeitura de Santos entregou neste domingo as obras de reurbanização da República Portuguesa na Vila Matias. A cerimônia reuniu autoridades, representantes da comunidade portuguesa e moradores, além de apresentações dos tradicionais ranchos folclóricos da cidade. A revitalização transformou a via em um novo espaço de convivência, turismo e valorização da história local. Durante o evento, também foi inaugurado o busto da República Portuguesa, instalado em um largo criado próximo à Avenida Campos Melo.
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0: 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Titãs Go Back, No Doubt, Don't Speak. E de 1977, Rod Stewart, I Don't Want to Talk About It. Agora meio-dia e 23.
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0: 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Faltando 4 minutos para uma, Casey and Sunshine Band, Get Down Tonight e Gilberto Gil, Esperando na Janela.
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0: A 5ª edição da Feira do Livro de São Paulo segue até o dia 7 de junho na Praça Charles Miller, no Pacaembu. O evento reúne editoras, livrarias e instituições ligadas à cultura literária com livros a partir de R$10. Além da venda de obras, a programação inclui encontros com escritores, debates e rodas de conversa. A entrada é gratuita e a feira funciona durante o feriado e o próximo fim de semana. A Prefeitura de Guarujá está com inscrições abertas para a oficina Sensível Movimento, voltada à dança contemporânea e à consciência corporal. A atividade é gratuita e destinada a artistas, estudantes e interessados a partir dos 14 anos de idade. As inscrições podem ser feitas até sexta-feira e as vagas são limitadas a 20 participantes. As aulas acontecerão no Teatro Procopio Ferreira nos dias 9, 16 e 23 de junho, com foco na expressão corporal e na experimentação artística.
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0: internacional todos os dias aqui na Saudade, a maior rádio flashback do Brasil. Paul McCartney e Michael Jackson, Say, Say, Say e Train, Hey, Soul Sister.
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0: 1h25, vamos aos ganhadores dos pares de ingressos pro Cine System no Litoral Plaza Shopping em Praia Grande. 4 ouvintes se deram bem: o Daniel Santos de Almeida, o Eric Faria dos Santos, Geonis Alves Santana e Rosângela dos Santos Gonçalves. Então, parabéns aos quatro. Cada um ganhou um par de ingressos. Daniel, Eric, Geonis e Rosângela aguardem. Já já a produção entra em contato.
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0: você The Weeknd, Save Your Tears, e antes Ivan Lins, Somos Todos Iguais nesta noite. Faltando 5 minutos para as duas.
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0: A Câmara dos Deputados deve avançar nos próximos dias na discussão do projeto que regulamenta o uso da inteligência artificial no Brasil. A comissão especial responsável pelo tema deve votar o relatório final até o dia 9 de junho. A expectativa é que o texto seja encaminhado ao plenário ainda neste mês. Segundo o presidente da Câmara, o objetivo é criar regras que garantam inovação e liberdade, mas também responsabilidade para quem atua no setor. A educação integral da Prefeitura de Santos transformou o novo quebra-mar em uma sala de aula céu aberto nesta segunda-feira. A iniciativa deve reunir cerca de 1.000 estudantes por semana de 43 escolas municipais em atividades pedagógicas e vivências educativas no Parque do José Menino. A ação é realizada pela Secretaria de Educação em parceria com a Arte no DIC e faz parte do programa Jornada Ampliada. 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
4: Boa tarde, 1h58.
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0: 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Essa é a saudade, a rádio que te faz recordar. Tim Maia, Chocolate e Seal for the Love of You. E eu quero lembrar que a campanha do Agasalho, Bazar e o Brechó Solidário da SOS Vida Pet Litoral continua hoje até às 18 horas, mas na quinta-feira, que é feriado de Corpus Christi, estará fechada e reabre na sexta-feira, excepcionalmente, vai até às 18 e aí no sábado, das 10 às 15 horas. Anota o endereço para você dar uma passadinha. Epitácio Pessoa 62, loja 30, no bairro do Boqueirão, aqui em Santos, no centro de compras Miramar.
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0: 2h27.
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0: Cause I gotta have faith. As músicas que você adora recordar tocam todos os dias aqui na Saudade. George Michael, Faith e Colin Hay, Into My Life.
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0: As universidades brasileiras perderam espaço no novo ranking mundial de ensino superior divulgado pelo Centro para Rankings Universitários Mundiais. Das 52 instituições brasileiras presentes na lista de 2026, 45 caíram de posição. O levantamento aponta que a principal causa foi a queda no desempenho em pesquisa e o aumento da competição com universidades mais bem financiadas em outros países. Apenas 5 universidades brasileiras subiram no ranking e 2 mantiveram suas posições. A USP segue como a melhor colocada do Brasil, mas caiu uma posição e agora ocupa o 119º lugar no mundo. A Prefeitura de Santos disponibiliza 152 inscrições gratuitas para a corrida Chili Run 5K. Os interessados poderão garantir uma das vagas por meio de inscrição online. A prova será realizada no domingo, com percurso de 5 quilômetros pela Orla de Santos, entre o Aquário e o novo Quebra-Mar. Além da corrida, o evento terá música e outras atrações ao longo do trajeto. Mais informações, acesse santos.sp.gov.br. 2h56, Cintia Moran se despedindo, agradeço a companhia, tô de volta amanhã às 11. Thiago Ferraz assume a saudade a partir de agora. Linda terça pra você.
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1: 3:00 PM, boa tarde. Esta é a ZYM717, 99,7 MHz. Esta é a Saudade FM. Muito prazer, eu sou o Thiago Ferraz, na sua companhia a partir de agora. Vamos juntos até às 8 horas da noite. E nessa hora você ouve...

0: 3h29, na saudade, excelente tarde pra você, Dire Straits com Sultans of Swing, ainda Mr. Big, To Be With You, e ainda Lobão, né? Essa noite não, voltamos a 1989. Pra você uma excelente tarde, você que sintoniza a Saudade FM em 99,7.
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0: 4:01 na saudade. Boa tarde pra você, Harry Styles. What We Were Long Sugar. Voltamos a 2019. PAD, I Will Let You Down. Voltamos à década de 80 e a nacional do Lulu Santos. Tudo bem. 4:01, ótima tarde pra você.
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0: E a cidade de Itanhaém já entra no clima das festas juninas com a realização da 16ª Festa de Santo Antônio. Promovido pela Paróquia Santa Terezinha do Menino Jesus, o evento acontece em todos os finais de semana do mês de junho no bairro Belas Artes. A programação reúne celebração religiosa, música ao vivo, comidas típicas e atrações para toda a família. As festividades serão realizadas sempre a partir das 7 horas da noite. E o esporte de praia, aliás, o esporte de praia movimenta Bertioga nesta semana com a fase decisiva do evento Bertioga Outono é Top. As disputas acontecem no complexo esportivo Pé na Areia e reúnem modalidades como beach soccer, vôlei de praia e também futevôlei. As finais da modalidade estão marcadas para o próximo sábado, encerrando mais uma edição do evento esportivo.
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5: 4:03, boa tarde.
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0: Agora 4h36 na saudade, na rádio que te faz recordar, esse é Culture Club. A gente fecha a sequência com o Titãs, Duran Duran, Christina Perry, a melhor sequência musical na maior rádio flashback do Brasil. Já já, 5 da tarde, a gente tem pra você muita informação no Conexão Saudade, segunda edição.
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0: 4h37.
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0: Esse é Gilberto Gil aqui na Guarujá, Lente do Amor. Agora 5:02, ainda é Tina Turner e Celine Dion e Bimbo Bryce. A melhor sequência musical para você na maior rádio flashback do Brasil. Agora 5:03, excelente tarde para você.
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2: O seu encontro diário com as principais notícias do Brasil, do mundo e da nossa região. Eu sou Rogi Oliveira, ao meu lado Thiago Ferraz. Vamos aos destaques de hoje.
0: Lula abre 5 pontos de vantagem sobre Flávio Bolsonaro em nova pesquisa eleitoral.
2: Estados Unidos propõe tarifa de 25% sobre produtos brasileiros após investigação comercial.
0: Polícia Civil prende 4 suspeitos ligados ao PCC durante operação na Baixada Santista.
2: Rede hoteleira da Baixada Santista espera ocupação superior a 58% durante o feriado de Corpus Christi.
0: E assim a gente começa mais uma edição do nosso Conexão Saudade.
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2: Agora 5 e 5.
3: Eleições 2026. Pesquisa eleitoral aponta vantagem do presidente Lula em um possível segundo turno das eleições presidenciais. Segundo o levantamento do Instituto Real Time Big Data, Lula aparece com 45% das intenções de voto, enquanto o senador Flávio Bolsonaro registra 40%. No cenário de primeiro turno, o presidente também lidera a disputa com 38% das preferências do eleitorado, seguido por Flávio Bolsonaro com 31%. A pesquisa mostra mudança em relação ao levantamento anterior, divulgado em maio, que apontava empate técnico no segundo turno.
2: Os Estados Unidos propuseram a aplicação de tarifas de 25% sobre produtos brasileiros após a conclusão de uma investigação comercial contra o Brasil. O escritório do representante comercial americano afirmou que políticas e práticas do governo brasileiro são consideradas irrazoáveis e prejudicam o comércio dos Estados Unidos. A medida foi tomada com base na legislação comercial norte-americana e agora será submetida à consulta pública. O documento prevê exceções para alguns produtos. A investigação foi aberta em julho de 2025 por determinação do presidente Donald Trump. O governo americano afirma que mantém diálogo com o Brasil, mas ainda existem divergências importantes entre os dois países.
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1: 5:14.
2: A Receita Federal apreendeu 108 quilos de cocaína escondidos em mochilas esportivas dentro de um container refrigerado no Porto de Santos. A carga tinha como destino Marrocos, no norte da África, e foi localizada durante uma fiscalização aduaneira realizada no último sábado. Segundo a Receita Federal, esta foi a sétima apreensão de drogas registrada neste ano no Complexo Portuário Santista. Após a confirmação da ocorrência, a Polícia Federal foi acionada para dar sequência às investigações e aos procedimentos judiciários.
1: E a rede hoteleira da Baixada Santista espera alcançar mais de 58% de ocupação durante o feriado de Corpus Christi. A projeção foi divulgada pelo Sindicato de Hotéis, Restaurantes, Bares e Similares da Baixada Santista e Vale do Ribeira, e considera o período entre quinta-feira e domingo. O levantamento abrange os municípios de Santos, São Vicente, Guarujá, Praia Grande e Bertioga.
2: Segundo o setor, a expectativa é manter ou superar o desempenho registrado no mesmo feriado no ano passado, com a ajuda das reservas de última hora. A Ecovias estima que entre 219 mil e 337 mil veículos devem descer a serra pelo sistema Anchieta Imigrantes durante o feriado prolongado.
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0: A saudade 5:24, Sebastião Yatra e Isabela Moner.
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0: As informações agora do trânsito para você que pega as estradas nesse momento, 5:24, as condições de tráfego nesse momento, de acordo com o Threads da Ecovias Imigrantes, Anchieta, sentido litoral com trânsito lento dos quilômetros 38 ao 45 e também lento na pista marginal dos quilômetros 62 ao 64. Pela Imigrantes, trânsito lento, sentido capital, dos quilômetros 56 ao 48. Nos demais trechos, no momento, com trânsito normal.
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5: 5h27.
6: Os Estados Unidos elevaram o tom contra o Brasil. O secretário de Estado americano Marco Rubio não colocou o país entre os aliados de Washington na América Latina. Além de uma proposta de tarifa de 25% sobre produtos brasileiros, Rubio anunciou a intenção de classificar o PCC e o Comando Vermelho como organizações terroristas estrangeiras. A medida foi criticada pelo governo brasileiro.
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1: 5h36.
2: Uma greve geral em Portugal deve impactar passageiros que viajam entre o Brasil e o país europeu nesta semana. A paralisação está marcada para esta quarta-feira e já pode provocar reflexos nas operações aéreas a partir de terça. A administração do aeroporto de Lisboa orienta os viajantes a consultarem a situação dos voos antes de se deslocarem ao terminal. A TAP Air Portugal informou que manterá apenas 79 voos em operação durante o período de serviços mínimos. As demais viagens programadas para o dia da greve serão canceladas.
1: E o governador de São Paulo, Tarcísio de Freitas, fez novas críticas ao ex-ministro da Fazenda, Fernando Haddad, durante um evento nesta segunda-feira. Tarcísio também buscou se distanciar das discussões envolvendo o Banco Master e voltou a questionar a condução da política econômica brasileira. Segundo o governador, o país enfrenta um cenário marcado por alta carga tributária, empresas endividadas, aumento da inadimplência e crescimento da dívida pública em relação à economia. Os dois políticos devem voltar a se enfrentar nas eleições de outubro, na disputa pelo governo de São Paulo.
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0: Da saudade, agora 5h44, Steve Wonder.
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0: As informações agora das travessias litorâneas, às 5h44, Santos Guarujá, atualmente com 7 balsas, e o tempo de espera é de 15 minutos, segundo as informações do site da CEMIL. Travessia Santos Guarujá, no momento com 2 balsas, e o tempo de espera é de 40 minutos. Travessia de pedestres, Santos Vicente de Carvalho, 3 embarcações, tempo de espera 12 minutos. No litoral norte, com 5 balsas, São Sebastião e Ilhabela, no momento o tempo de espera é de meia hora.
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0: 5h45, boa tarde.
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5: Boa tarde a todos. Segundo a meteorologia, teremos uma quarta-feira de bom tempo, mas com céu parcialmente nublado durante o dia em várias áreas do litoral paulista. As temperaturas amanhã vão oscilar entre a mínima de 16 e a máxima de 22 graus. O vento vai soprar fraco de quadrante sul e o mar vai ficar calmo na maioria das praias da Baixada Santista. Por hora é só. Amanhã pela manhã eu tô de volta.
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1: 6:00. E a seleção brasileira masculina se prepara para a Copa nos Estados Unidos. Jogadores e comissão técnica ficam Best in Hyde, local escolhido como base de hospedagem durante o período dos treinamentos. As atividades da equipe serão realizadas no centro de treinamento utilizado pelo New York Red Bulls, também no estado de Nova Jersey.
2: E o Santos entra na pausa da temporada para a Copa do Mundo com avaliação positiva do primeiro semestre. Sob o comando do técnico Cuca, o Peixe conseguiu atingir parte dos objetivos estabelecidos para o período. A equipe garantiu classificação para as oitavas de final da Copa do Brasil, onde enfrentará o Remo. O Santos também segue na Copa Sul-Americana e disputará o play-off contra a Universidade Central da Venezuela em busca de uma vaga nas oitavas de final.
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1: A saudade 6 e 9.
2: Os usuários do sistema Bike Santos poderão utilizar as bicicletas gratuitamente nesta quarta-feira, Dia Mundial da Bicicleta. A ação vale durante todo o dia e permite que moradores e turistas façam viagens sem custo pelo sistema de bicicletas compartilhadas da cidade. Para participar, basta baixar o aplicativo Bike Santos, realizar o cadastro e retirar uma bicicleta em qualquer estação disponível. A iniciativa tem como objetivo incentivar o uso da bicicleta como meio de transporte sustentável e fortalecer a mobilidade ativa. Atualmente, o sistema conta com 43 estações e passa por um processo de modernização que deve ser concluído ainda neste mês.
1: E a Polícia Civil prendeu 4 suspeitos ligados ao PCC durante uma operação realizada nesta segunda-feira na Baixada Santista. Entre os detidos está Aldo César da Costa, conhecido como Apolo, apontado pelas investigações como um dos principais líderes da facção na região. A operação Acato foi coordenada pela Delegacia de Investigações sobre Entorpecentes, a DISE. As prisões ocorreram nas cidades de Guarujá, Praia Grande e também Mongaguá. Segundo a polícia, os investigados ocupavam funções estratégicas dentro da organização criminosa.
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0: A saudade 6:18, Randy Crawford.
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0: As informações agora do trânsito local. Você que está em Santos, de acordo com o Waze, algumas vias com trânsito bem carregado. Nesse momento, o Waze mostra para mim na tela, eu reporto para você, ouvinte da saudade, trânsito parado neste momento na Avenida Nossa Senhora de Fátima, por motivo de acidente, inclusive com a polícia no local. Portanto, muita paciência neste momento para você que pretende ir para São Vicente ou você que vem de São Vicente para Santos pela Zona Noroeste. Na área insular, rua Joaquim Távora, com trânsito bem carregado nesse momento. Senador Feijó, mesma coisa. Avenida Dona Ana Costa e o Canal 1 em Santos, nos dois sentidos, também com trânsito bem intenso. Avenida Senador Pinheiro Machado. Pela Orla da Praia, trânsito bem carregado também na Avenida Vicente de Carvalho. Agora 6:19.
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1: Na saudade, agora 6h26.
2: Mulheres vítimas de violência doméstica na Baixada Santista podem receber auxílio aluguel do governo do estado de São Paulo. O benefício garante o pagamento de R$500 mensais por um período inicial de 6 meses, com possibilidade de prorrogação pelo mesmo prazo. Para ter direito ao auxílio, é necessário possuir medida protetiva expedida pela justiça, estar em situação de vulnerabilidade e ter renda inferior a 2 salários mínimos. A iniciativa tem como objetivo oferecer apoio temporário e contribuir para a reconstrução da vida das mulheres em situação de risco.
1: E mais de 164 toneladas de lixo já foram retiradas do litoral paulista desde 2023, por meio de um programa ambiental do governo do estado. Garrafas, copos descartáveis, embalagens e outros resíduos foram recolhidos em áreas costeiras e manguezais. A ação faz parte do programa Mar Sem Lixo, que remunera pescadores artesanais pelo trabalho de limpeza e preservação ambiental. Desde o início da iniciativa, mais de R$1.200.000 já foram repassados aos participantes pelos serviços prestados.
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0: 6h35 na Saudade, os Paralamas do Sucesso.
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0: As informações do trânsito, 6h35, de acordo com o site da CEMIL, as travessias litorâneas. Santos Guarujá, no momento, com 7 balsas e o tempo de espera, de acordo com o site, é de 15 minutos. Travessia Guarujá Bertioga, 2 balsas e o tempo de espera é de 20 minutos. Travessia de pedestre Santos Vicente de Carvalho, com 3 embarcações e o tempo de espera é de 12 minutos. No litoral norte, com 5 balsas, travessia São Sebastião e Ilhabela e o tempo de espera é de meia hora. Às 6h36, agora as estradas, de acordo com o Threads da Ecovias Imigrantes, as condições são as seguintes: Anchieta, sentido litoral, trânsito lento dos quilômetros 35 a 45, dos 55 ao 61 e trânsito lento também na pista marginal dos quilômetros 61 ao 65. Pela Imigrantes, sentido capital, trânsito lento dos quilômetros 66 ao 70 e na Anchieta, sentido São Paulo agora, trânsito lento do quilômetro 20 ao 16. Nos demais trechos, no momento, com trânsito normal.
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0: 6h37.
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1: Na saudade, faltando agora 15 minutos para 7, a véspera do feriado de Corpus Christi terá uma atração especial e gratuita no dique da Vila Gilda, em Santos. Os músicos Moreno Veloso e Domênico Lancelotti se apresentam no festival O Som das Palafitas 2026, reunindo anos de parceria artística e experimentação musical. O show acontece no dia 3 de junho, às 3 horas da tarde, no Instituto Arte do Dique. O repertório promete misturar voz, violão, guitarra e percussão, destacando a trajetória dos dois artistas e suas influências musicais. E a pré-venda de ingressos para o Rock in Rio 2026 começou hoje ao meio-dia. Os ingressos custam R$ 870,00 na modalidade inteira e R$ 435,00 para quem tem direito à meia entrada. Cada comprador poderá adquirir até 4 ingressos por dia de festival, respeitando as regras de meia entrada e também acessibilidade.
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0: Na Saudade, faltando agora 5 minutos para 7. YouTube.
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4: 196137. 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
0: Faltando agora 3 minutos para 7, temperatura na marca dos 18 graus.
8: Estes foram alguns destaques desta edição.
0: Lula abre 5 pontos de vantagem sobre Flávio Bolsonaro em nova pesquisa eleitoral.
8: Estados Unidos propõe tarifa de 25% sobre produtos brasileiros após investigação comercial.
0: Polícia Civil prende 4 suspeitos ligados ao PCC durante a operação na Baixada Santista.
8: Rede hoteleira da Baixada espera ocupação superior a 58% durante o feriado de Corpus Christi.
0: E assim a gente chega ao fim de mais um Conexão Saudade.
8: Continue com a nossa programação, fique ligado em nosso site para estas e outras informações.
0: Nova edição amanhã às 7 horas da manhã.
8: Uma excelente noite para você e até lá.
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0: 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Ótima noite, 7h25.
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8 horas em ponto, na maior rádio flashback do Brasil. Ótima noite pra você, Go West, com Pet Shop Boys aqui na Saudade. Fechando a sequência com os Titãs dos Cegos do Castelo. 8 em ponto, eu, Thiago Ferraz, fico por aqui. Volto amanhã, às 3 da tarde. Depois do intervalo, tem Adriana Lima. Pra você, uma excelente noite. Continue aqui na Saudade FM.

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9: 8:02, uma excelente noite para você. Eu sou Adriana Lima, sua companhia até a meia-noite aqui na ZYM 717, 99,7 MHz. Michael Bublé com Love You Anymore abre a minha programação de hoje à noite.

0: Da Maldade, Duran Duran, Save a Prayer, sucesso da década de 80, e na saudade teve Ricky Astley com Hopelessly. 8h27 na maior rádio flashback do Brasil. E olha só, a SOS Vida Pet Litoral convida toda a comunidade para participar do Bazar Brechó Solidário e também da campanha do Agasalho, no Centro de Compras Miramar. Rua Doutor Epitácio Pessoa, número 62, loja 30, lateral direita, no Boqueirão, em Santos. Terças e quintas, das 10 às 18 horas. Excepcionalmente, esta quinta é feriado, então o bazar acontecerá na sexta, das 10 às 18. 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Então venha visitar, traga sua doação de roupas, cobertores, mantas, caminhas e acessórios pet. 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

Zairless Voyage, Voyage, clássico da década de 80. Charlie Puth com Selena Gomez, We Don't Talk Anymore. Marina Lima com Veneno, outro clássico da década de 80 na Saudade FM. 3 minutinhos para as 9 da noite, logo após o intervalo tem a veiculação obrigatória da Voz do Brasil e às 22 horas eu volto com a nossa programação musical que continua a partir de agora, acessando o nosso site. 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